0: Galicia por diante. 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
1: 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Como

0: ou Noel Turbulencias ou...
1: Como que irades,
0: eh? Como nos queiramos.
2: Turbo para os amigos.
1: Turbo, a partir de agora son turbos, non hai problema.
0: Mais alá da canción, grazas, boa semana.
1: Moitísimas grazas a vos e ata o próximo martes.